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2: Vamos que vamos junto.
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0: 2 e 3.
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1: 10h15.
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0: 3:49.
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0: 11:03. 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
1: 11:17.
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1: 11:32.
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1: Imigrantes. 11:48.
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1: Meia-noite 2.
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0: meia-noite, 16.
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0: meia-noite e 30.
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0: meia-noite e 46.
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Existe uma teoria que se chama 90-10, onde uma pessoa tem 90% daquilo que você procura em alguém, só que você foca naqueles 10% que falta. Aí você sai pra rua, se aventura, e realmente você encontra aqueles 10%, mas não se deu conta que perdeu os 90%.

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0: e 17.
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0: 1h31.
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Mexer com as calmas é problema.

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1: 2:31.
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2: 11:47.
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0: 10 horas.
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0: Rapaz, eu preciso esquecer o cheiro dela.
1: Eu compadre, o único jeito é você não indo pra rua.
2: Aí fica ruim.
1: Liga, não vai dar problema.

mais uma. Acende a luz do celular, acende a luz do celular. Outra dessa, joga no céu, luz acesa. Olha como ela. Camarotes também, acende o celular, acende a lanterna. E você ganhou de graça. Mais uma, mais uma, mais uma, mais uma lá no céu, mais uma pra gravar.

0: 10:31.
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0: 10h46.
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0: 4 e 1.
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1: Bom dia pra você, meu amigo de Teoflotone, você, minha amiga, que Deus abençoe cada um de vocês, pessoal da região, pessoal de toda a nossa querida Teoflotone, Catugi, Pedro Vessiani, Ponto dos Volantes, alô turma aí de Tamunheque, forte abraço pra vocês, que Deus abençoe.
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0: 4:31.
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5: Estamos de volta mais uma vez aqui no programa Bom Dia T.O., comigo Paulo Fernandes, mas tá, eu vou te falar, o clima hoje tá uma delícia aqui em Teoflotone, tá? Como sempre, sintonize você aí na Rádio Imigrantes, através da Rádio Net, pode também acessar as plataformas digitais aí da Imigrantes, faz o seguinte, pegue a sua amiga Alexa aí e fala, Alexa, sintonize pra mim aí no Bom Dia T.O., eu quero ouvir Paulo Fernandes, tá certo? Conto com você, beijo carinhoso!
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1: 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Anota o telezap aí, ó, 3522-1009, 3522-1009. Esse é o telefone, tá? O telezap é 33988484759, tá bom? Boa, anota meu telefone também, o meu telefone particular. É, não vou falar não. Deixa pra depois, tá certo? Vamos de música, Imigrantes FM.
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2: 5 e 1.
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6: Mais uma vez estou de volta aqui com mais um programa Bom Dia Teó. 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Beijo carinhoso, agora são... Não tem hora não, não vou falar a hora pra você não. Acorda, negado!
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6: Mais uma vez por aqui, eu, Paulo Fernandes, estou de volta, né? Ah, tá. Tô ouvindo aqui algumas coisinhas aqui em off. O pessoal tá perguntando assim: cadê tu, homem? Tô por aqui, uai. Tá me vendo, não? Passa o telefone no rosto que você vai me ver daí do outro lado, tá bom? Eita, aumenta o volume da rádio aí, ô, minha amiga. Você, meu amigo. Aumenta o volume da rádio aí que você vai me ouvir, tá bom? Beijo, carinhoso.
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1: 5 horas e 30 minutos.
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6: Alô, seu Tião. Alô, Dona Maria. Deixa eu ver quem tá no fogão de lenha hoje, gente. Eu nem olhei aqui quem tá no fogão de lenha. Parece que era a Dona Cida, seu Sebastião. Tá cozinhando o que pra nós aí, hein? Ah, tá certo. Vaca atolada, que mais? Ah, banana da terra. Eita, nós, hein? Que mais que tem aí, minha amiga? Canjica? Opa, hoje tá diferente hoje o negócio aí, né? Tá bom então, eu vou chamar uma sequência de música aqui, daqui a pouco eu volto, tá bom? Vai preparando aí que já já eu chego aí. Beijo!
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2: Que bom estar com você novamente aqui no Bom Dia Teó. Ei, rapaz, eu tava esperando um café aqui. E teve alguém que falou assim: vou mandar um café pra você aqui. Quando eu tô abrindo o computador tá mexendo sozinho, as formigas carregando o computador pra comer, tomar o café e comer o bolo que você está mandando aqui. Que é muito fácil mandar café e pão de queijo pelo computador, né? Aí fica fácil demais, né? Desse jeito não dá, não. Acorda, negada!
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4: Então vamos lá, né? Eu tô olhando aqui mais uma vez, daqui a pouco os anunciantes, né? Nós vamos falar dos apoiadores do nosso programa e desde já aproveitar e convidar você, empresário, vem fazer parte dessa família aqui, viu? Família Bom Dia TO. Eu tô louco para anunciar a sua empresa aqui, tá bom? Eu quero falar da sua empresa, eu quero fazer parte do sucesso da sua empresa, tá bom? Eu, Paulo Fernandes, aqui na Imigrantes FM, no programa mais maluco do seu rádio, né? A partir das 4 da manhã, de segunda a sábado. E lembrando que nós estamos aqui no sábado, a partir das 6 da manhã, com o nosso programa Baú do Brega. Aquelas canções que fazem a gente chorar, né? Escondido, não é verdade? Quem é que não chora, né? Eita, meu Deus do céu. Vamos que vamos, negada. Bom dia.
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3: Bom dia pra você, meu amigo de Teófilo Otoni, você, minha amiga, que Deus abençoe cada um de vocês, pessoal da região, pessoal de toda a nossa querida Teófilo Otoni, Catugi, Pedro Vessiani, Ponto dos Volantes, alô turma aí de Itamunheque, forte abraço pra vocês, que Deus abençoe.
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2: 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Vamos de música, Imigrantes FM.
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2: Mais uma vez estou de volta aqui com mais um programa Bom Dia TO. 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Beijo carinhoso, agora são... Não tem hora não, não vou falar a hora pra você não. Acorda, nega!
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Infelizmente, gente, eu tô indo embora, tá? Nosso programa está acabando, mas com certeza estaremos de volta aí em breve, amanhã ou depois, o sábado. O sábado não, né? Ou segunda. Não, mas eu vou estar de volta, tá certo? A partir das 4 da manhã, eu, Paulo Fernandes, com você aqui no Bom Dia TO. Conto com você, espero você, que Deus abençoe cada um de vocês, viu? Beijo carinhoso e obrigado. Fiquem todos com Deus. Fui!

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0: 7:16.
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2: 7:33.

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1: 7:47.
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5: Salve, salve, galera. Amanhã de sábado, hoje, 15 de agosto, começando mais um Hits da 100 e aquelas músicas que não podem faltar na programação da 100.9, né? Hoje, sabadão, sábado! A partir de agora você participa comigo aqui do programa, tá mandando alô, mandando um beijo, mandando abraço. Fique à vontade, a casa é sua. Aproveita e diga-me de onde é que você tá ouvindo a 100.9 nessa manhã de sábado, que tá prometendo, hein? 8 e 3.

Sonzeira, cara. Sonzeira do Lenny Kravitz. Cara, tá em forma, hein? Mandou muito com Ronnie. Mundo de Oz. Belo e os bons tempos do Soweto. Aqui pra gente começar já na manhã de sábado, lá em cima, né? Com o astral. Lá nas nuvens. 8 e 9 agora. A Estonteante Marvila. Na manhã. Foto.

0: Amy Winehouse aqui na manhã com Tears Dry on You All. É isso. Música boa, música legal, né, cara? 988484759, nosso WhatsApp, tá? Manda alô, manda beijo, manda abraço, fica à vontade. Participe comigo aqui do programa, tá? Interaja conosco.
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Um dia para você já estar com a gente aqui nesta manhã maravilhosa de sábado, 15 de agosto, tá? Tudo de bom para você, a gente deseja para você um excelente sabadão, tá? Um excelente final de semana, aproveite bastante, tá bom? Que tudo dê certo na sua vida, tá bom? 8:23.

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3: 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Sim.

0: demais, hein, cara? Isso é muito, muito bom. Dá vontade de sair dançando por aí. Quem tá dançando por aí, né? Curtindo a programação da 100.9, dando aquela geral já na mansão, é a nossa Marcele Vive, né? É isso, já tá na faxina logo cedo curtindo a 100. Obrigado, beijo grande pra você, tá, Marcela, no bairro São Cristóvão. Alô, bairro São Cristóvão. O pessoal tá colocando já fogo aí no matagal. Isso não se faz, gente. Atirar fogo e mata o lixo é crime ambiental. Gera sérios riscos, né? Para a saúde pública e também da a segurança de todos, né? Não faça isso, por favor. É isso.
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0: 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Na melhor companhia. 8h47, a trilha sonora perfeita para a sua vida, você ouve aqui na Rádio dos Melhores Ouvintes.

0: Esse é um clássico, né, dos Dire Straits, dos anos 70, mais precisamente do ano de 1978. Na verdade, todo mundo gosta dessa música, ouve essa música, mas não sabe o significado de Sultans of Swing, que na verdade é o significado da expressão ironia carinhosa sobre uma pequena, desconhecida e cansada banda de jazz que tocava em um pub, né? Pub em Londres, aqueles barzinhos, né? Aqueles abertos ali à noite tocando jazz, né? E eles estavam tocando nesse pub quase vazio em Londres. E aí contrastava, né? Com um nome pomposo, nome, né, assim, delicado, Sultões, né? Com a realidade humilde do grupo, né? Então, assim, o Mark Knopfler entrou em um bar praticamente vazio, em uma noite chuvosa, e viu a banda de jazz tocar, né, para meia dúzia de pessoas desinteressadas. Aí no final do show, né, o Mark Knopfler, que é o líder da banda Dire Straits, pegou o microfone e disse algo tipo, sei lá, muito obrigado, nós somos os Sultans of Swing, os Sultões, né, enfim, muito legal, mais ou menos por aí, deu para você entender, né? É isso, é a trilha sonora da sua vida, a trilha sonora perfeita para a sua vida, ou da sua vida, que você ouve aqui na Rádio dos Melhores Ouvintes.
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2: E Teófilo, 9:18.
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2: E Teófilo, 9:18.
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3: A rádio dos melhores ouvintes, uma rádio diferenciada, né? Aqui tá todo mundo ouvindo. Aqui tá todo mundo ligado. 9h19, manhã de sábado. Vamos seguindo com muita música legal aqui, né? Volume no máximo sempre, tá bom?

0: Aqui é assim, né? Aqui só toca as melhores músicas para os melhores ouvintes. E isso é um clássico. Um clássico da super banda Earth, Wind & Fire. Essa música é maravilhosa, cara. Let's Groove. Você dá vontade de a gente sair dançando aí sem parar, né? Muito bom. Como é bom recordar, não? Henry Freitas também passou por aqui. Kobe Caleb. Soweto. Só as melhores para você. 100.9 FM. Manhã de sábado. Segue aí na sintonia certa do seu rádio, tá? Migrantes FM, isso aqui é mais que uma rádio. Isso aqui é uma referência pra você.
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0: Manhã de sábado, dia 15 de agosto, é o seu aniversário hoje, então. Feliz aniversário, cheio de sorrisos, gargalhadas, repleto de muita paz, amor, muita alegria e música boa aqui na

Grupo Nosso Sentimento, aqui na manhã com Sem Você, Khalid Stalk e ainda Ronaldo e os Barcelos. Pra você, aniversariante do dia, né? Feliz aniversário! Ótimo dia, bom sábado. Tá chegando agora aqui na 100.9. Legal, obrigado, tá, pela companhia, obrigado pelo carinho. Aqui é feita pra você, aqui a rádio é feita pra você e é você quem faz, tá? 988484759 é o nosso WhatsApp. Manda mensagem pra gente, tá bom?

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4: 9h47.
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0: Que loucura! É isso! Manhã de sábado, você na 100.9, sua melhor companhia o tempo todo, a toda hora, em todo lugar. Sempre junto com você, né? Você é o que você ouve. Falando sério, que loucura na manhã de sábado aqui na 100. 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
0: Já mandando abraço aqui muito especial pro nosso amigo Vivaldo Reis, lá na Vila Pedrosa, né? Curtindo a 100.9. Obrigado pela companhia, camarada. É isso. Segue na cola da 100.9. Tem mais aqui. Tem o nosso Julimar curtindo a 100. Vamos lá.
8: Oi, bom dia, meu amigo. Estamos ligados na 100.9.
0: Bom dia, obrigado.
8: Sou o Julimar, do bairro Palmeiras.
0: Julimar, bairro Palmeiras.
8: É como você passar uma musiquinha pra nós aí, meu amigo?
0: Pra ontem.
8: Eu quero ouvir uma música de Everything But The Girl.
0: Everything But The Girl.
8: Faz esse favorzinho pra nós aí, meu amigo.
0: Já
8: qualquer um
0: tá
8: aí,
0: no viu? Fundo, cara.
8: Um abraço. Julimar, aqui do bairro Palmeiras.

Essa tem a cara do sabadão, né, cara? Essa tem a cara do sabadão. Turma do pagode, menos é mais. Bebe e vem me procurar. Aí não vale, né? Ótimo dia pra você, tá? 10 e 11. Te mando aqui um beijinho pra Frank, que tá cumprimentando o esposo Christian. Colados aqui na rádio, que só toca música boa, Imigrantes FM. É assim que se faz rádio, tá?

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1: 100.9 FM é a melhor da região, não dá pra desligar, né? Tá todo mundo ouvindo? Tá todo mundo ligado? 10h19, bom sábado pra você, tá? Adivinha quem chega agora pra gente? Os Travessos! Adivinha.

0: Essa música tá no disco do Legião, Descobrimento do Brasil, que por acaso eu tenho na minha casa, né? 1983, 93 é o ano, né? E a música fala sobre nostalgia, infância, tentativa de preservar lembranças boas contra a passagem do tempo, né? E o próprio Renato, ele revelou que a letra remete aí a memórias de quando ele era criança no Rio de Janeiro e desenhava o sol na calçada após a chuva. Vamos ouvir um pouquinho?
1: Quando a gente voltava da escola e começava a chover, a gente pegava tijolo de construção mesmo para ficar desenhando o sol. Isso é de 7 anos de idade, 8 anos de idade.
0: Legal,
1: né?
0: E
1: essa música é sobre isso.
0: Que delícia.
1: Um Rio de Janeiro que já foi, né?
0: Muito bom, cara. Especialmente para nossa amiga querida, a Rosi, lá no bairro São Jacinto, colada aqui na Rádio dos Melhores Ouvintes.
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0: Agora, 10h31.
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5: Bom dia, Rony. Aqui é Zé Celeiro da Salaria Shalom. Não esqueci do negócio não, viu? Faça uma música aí pra nós da Salaria Shalom. Mais borracheiro, Tony Celeiro, Terra Ita.
0: Tá de fundo então pro nosso Zé Celeiro, ajudando a fazer a programação aqui da 100.9 e um pedido. Isso é uma intimação, né? Tell Winter, Summer Holiday pra galera aí da Celaria, curtindo a 100.9 nesta manhã de sábado. 10h32, volume no máximo, tá pessoal? Por favor, vamos lá então.

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Na verdade, é, o termo Waterwall, né? O nome da música dos Oasis não existe formalmente, né, no dicionário de inglês, mas, né, a música serve como uma metáfora, né, para falar um porto, sobre um porto seguro, né, um protetor ou uma força salvadora, alguém ou algo imaginário que resgata, nos resgata de nós mesmos, né, nos momentos de solidão. Seria mais ou menos isso, né, ouvinte querido da 100.9, entender essa música do Oasis, Waterwall. Isso é uma pedrada, cara. Isso é muito lindo. Eu adoro essa música. Sério. Adoro essa música. Antes teve também por aqui Marília Saudosa Eterna Mendonça com Leão e ainda Michael Jackson. Versão original, tá? Original desde o comecinho. Deixa eu tocar pra você Black or White, Terry Winter ou Terry Winter, como queira a pronúncia aí, fica a seu critério. Pro nosso amigo Zé Celeiro e toda a galera aí da Celaria do Zé, né? Curtindo a programação da 100.9, como sempre. É isso, só musicão aqui na manhã de sábado, 10h46. Entretenimento, notícias.

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0: Fala, Rony. Bom dia, meu chegado. Manda a música de Raça Negra pra nós, sozinho. Ofereça isso aí pra todos os ouvintes. E pra Ítalo e Itamar. Valeu, meu rei. Aquele abraço. Tamo junto.
1: Tá aí, então, Zé Carlos, nosso ouvinte querido, internacional português, né? Mandando muito aqui na manhã de sábado, na 100.9, com Raça Negra. Sozinho.

0: rei da voz, Pericão. É a voz parecidíssima com a minha, né? Só que eu acho que a minha é até muito mais bonita ainda que o Pericles. Se você que se acha, hein? Brincadeira, tá? Pericles, o rei da voz, eu adoro esse cara. E essa música é maravilhosa, hein? Que fala sobre o fim doloroso e maduro de um relacionamento que era mantido apenas por uma das partes, né? A letra retrata a desilusão de perceber que o amor e o compromisso não eram recíprocos, levando a pessoa a decidir ir embora para evitar mais sofrimento. Muito legal. Melhor eu ir com o Pericles aqui na manhã de sábado.
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1: 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Cara, minha última horinha por aqui, tá com vocês, na companhia agradabilíssima, tá? 11:04, bom sábado, tá chegando o Marcelo Falcão.

0: essa música é maravilhosa, né? Essa música é uma delícia, cara. E fala... fala sobre autossabotagem, né? Medo da vulnerabilidade, conflito entre o desejo de liberdade e a necessidade de conectar-se com alguém. Também retrata o momento em que uma pessoa se afasta de um relacionamento por achar que não merece o amor do outro ou por medo de perder sua autonomia ao se entregar de verdade. Sam Farrar e Olivia Dean com Rein Me In. Delícia de música, cara. É isso.
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além de muito linda, né? Canta maravilhosamente bem. Compositora, produtora musical. E é conhecida por essa voz maravilhosa, né? Essa voz poderosa. E começou a compartilhar vídeos virais no TikTok, isso lá em 2021. Seu primeiro lançamento musical foi em 2024, a música Maybe. E marcou a sua estreia nas paradas de singles do Reino Unido. E a gente manda ver essa belíssima canção, Material Love. Essa música já tá na minha playlist. A Tiana Spyro faz parte da minha playlist. Sim, senhor, sim, senhora. Adoro isso, cara. O poder vocal dessa garota é impressionante, tá? Muito legal. E essa música é sensacional. Muito bom. Adoro isso. 11h24, vamos seguindo. Só as melhores pra você.

0: 11h29, Michael Jackson. Remember the time? Ai, ai, falo nada. Essa música é sensacional, né? Como é bom ouvir Michael Jackson, cara. Como é bom ouvir Michael Jackson. Pena que você já namora, né? Que pena, cara. Marcos Belucci, marcando presença aqui na manhã de sábado na rádio que só toca música boa.
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0: Então, filho, 11h32 agora.
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A memória não me traia nesse exato momento. Lembro-me de ter ouvido a L'Existence dessa inglesa maravilhosa em Belo Horizonte pela primeira vez, cara. Isso lá nos anos 90, né? Cara, daí pra frente, paixão à primeira ouvida. Adoro essa inglesa maravilhosa, L'Existence. E continua na ativa, né? Continua na ativa, na música, realizando aí apresentações esporádicas. A Lisa, que é conhecida mundialmente pelo sucesso All Around the World, foi tema dela de novela, né? E isso tudo aconteceu lá no finalzinho dos anos 80, comecinho dos anos 90. Ela estourou mundialmente. Ela segue hoje gravando álbuns, atuando em alguns projetos já e atuando, né? E mantendo uma carreira respeitada no soul e também no R&B. Pra encerrar minha participação em altíssimo nível, cara. Prateleira lá de cima, hein? Liz Stansfield com Big Thing. Essa é daquelas músicas da série. Quanto mais a gente ouve, né? Mais a gente ouve. Já renovando o convite pra seguir aí na cola da 100.9 nesse sabadão que tá prometendo. Já já, Léo Tonelada assume o comando aí da máquina. Meio-dia com muito swing do molejo do Tonelada, né? E a sequência da programação segue com muita música legal pra você. Já desejo aí um final de semana maravilhoso. Sabadão incrível pra você. Cuide-se, tá? Muitíssimo bem, juízo nessa cachola, beleza? Beleza?

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0: Mariana Fagunda!
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0: Alô, você! Boa tarde, tchó. Com o nosso bom Deus, aqui estamos para mais um molejo do Tonelada, na irreverência e descontração dos fins de manhã, início de tarde, na 100,9. Então, galera, tudo moralizado, céu a pino, tudo certo, como é que tá a programação do final de semana? Só não dá para decidir se vai sair de casaco ou de blusinha, né? De alcinha. Mas tá bom. Em nome dos nossos anunciantes, convidamos vocês a estar conosco até as 14 horas com o nosso molejão. Um abraço aos companheiros do Grupo Imigrantes. Um ótimo sábado a todos. Comandando a máquina sonora, Valquíria Martins.
1: Rio, Rio.
0: Obrigado por mais uma vez nos proporcionar aí essa mixagem, programação show de bola. Pois é. Então, galera, a gente está aqui para que possa acontecer essa total compaixão de um lado para o outro. Porque, afinal de contas, quem não gosta de samba, bom sujeito não é. Eu não sou doente da cabeça, nem ainda estou doente do pé. Ó, depois desse poema todo, lembrando que hoje não teremos a presença da Netinha, que está no corre, tá? Presta atenção, querida, presta atenção, governo e Cris. Está em Puerto de la América.
1: Que chique!
0: Realmente trabalhando, realmente. Tem um super bike lá hoje. Nós, sei lá, vocês são dois dias o cliente próprio. Tá desde quinta, viu, Logueira?
1: Humilhando os pobres.
0: Aí as coisas vão acontecendo. Então hoje não teremos o presidente da Netinha, mas teremos você do outro lado da latinha que está nos dando prazer da audiência. Sendo assim, vamos junto até as 14? Porque afinal de contas, os estúdios da CEM só vem música boa e o nosso samba imperativo. Alô, Rio Rio! Vamos nessa, hein? Tamo junto, molejo.
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0: basta dizer o prazer que todos nós ganhamos tê-la como amiga, parceira, e acima de tudo, tê-la como sangue. Muito obrigado, Bernadette.
1: Obrigada, Carlinhos.
2: Obrigada.
1: Obrigada, filha Gisazi. Bom, agora eu vou chamar o patrimônio da Bahia. Uma das maiores riquezas que essa terra tem. Vem a Carriachão! Lindo!
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4: Então, aqui estamos, sabadão. Aquele negócio, né? Não sabe se sai de casaco ou de blusinha de alça, mas vamos embora. E conosco, né? 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Um abraço ao nosso amigo Paulinho e todos os seus colaboradores, junto ao nosso Molejo do Tonelado, que convoca a nação a estar junto com a gente, curtindo o lelelê, curtindo o lalalá, assim como o nosso amigo Cris. É! Cris aí no aplicativo, daí no seu corre, mas ó, ligado o radinho, de antena ligada. Hoje estamos tudo normal, se referindo ao Let's Go da netinha. E aí, ô Cris, pois ela acaba de, parece que se alinhou, não? Mas ela acaba, viu? Acaba de enviar um áudio que a Valkyria Martins vai lançar ao ar agora para vocês. Ela que está diretamente lá de Puerto de la América. Tá lá no corre. E aí, vai mandar o seu recado. Fala com a gente, né, Tchê?
5: Obrigada. Ô, Léo Tonelada. Olha, menino, que o programa começou e eu não tive condição nem de mandar um oi pra galera de abertura. Hoje, Cristiano, pode falar o que ele quiser, Léo Tonelada. Hoje eu tô trabalhando, mas tô sendo agraciada pelo local do trabalho. Estou aqui em Santa Cruz de Cabralha. Tá acontecendo aqui hoje a prova de bike, né? De ciclismo, do descobrimento. E é óbvio que eu tô trabalhando, mas curtindo a praia, né? Infelizmente só vai áudio, não tem como mostrar imagens, que hoje tá bonito, viu? O mar tá azulinho, Tonelada. Até meia-noite estaremos por aqui, viu? Um beijo para os teoflotonenses.
4: Au! É, rapaz, apitou que chega, viu? Oxi, oxi. Depois desse apitamento, a gente tem que dar uma trégua para os ouvidos, né? Sendo assim, um bom samba. Dos estúdios da Sé, só, viu?
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0: 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Imigrantes tem 0,9. Tudo moralizado. 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Morou? É. Então tá tudo certo, moralizado. Você sintonizando 100,9 no DAE. Quero mandar um abraço para o casal Paulo e Rose, curtindo o nosso molejo. Obrigado, Paulo. Obrigado, Rose, pela audiência. E, lógico, estendemos a Saritia e ao João Pedro, nossos também ouvintes filhos, né? Do casal Paulo e Rose. Beleza? 100,9, Luz Forte do Dai. Tudo tranquilo, tiruliruli, tirulirulá. Então, meu amigo, eu só te digo, morro de dó, mas não ligo. Você que está aí nesse desânimo total, faz que nem o meu amigo Preto Fosco. É, meu amigo Preto Fosco, que está se alegrando com um tremendo pão molhado. E, Preto Fosco, sabe quem está lá do sítio ouvindo o molejão? O nosso amigo em comum, o grande Jarbas Alexandre Soares. O Jarbão da Alta Jarbas, é ele mesmo. Está lá de boa no sítio ouvindo o molejão. Eu acho que já está na hora de fechar o abridor de apetite, né? Hoje pode. 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Jabão tá lá, mas já passando a batuta pro nosso amigo Jarlin, o Bob Jarlin. Grande Jarlin! Alô, guerreiro! Brother, tá colado lá na Alto Jabas e deixou a peteca cair, não, malandragem. Sacou? Pegou firme, fechado e junto e continuado. Toma! E aí? Lance, e mais ainda, vem aquela, vai e volta, e diz que vem, diz que não vai, como é que é, como é que foi, como é que vem, como é que não vem. Um abraço ao nosso amigo John Vitor, aqui do J. Vitor Lavador, que é aqui vizinho da gente, na Alameda Rafael Freire de Mello. É mais fácil falar Rua do Ranis. Rua Alameda Rafael Freire de Mello, tem gente que fala de Doce de Solo. Pois é, Rua do Ranis. Próximo ao Ranis, está lá o lavador, nosso amigo João. Estética veicular, meu irmão. O cara dá um trato no negócio, tá ligado? É, negócio de pintura, é, higienização interna, tudo, tudo, tudo. Ou seja, Neroá. Já falei demais, né? Brincadeira. Ainda bem que Valquíria está lá, apostos. E aí você já sabe, dos estúdios da SEM, só coisa boa que vem. Então, vamos de samba. Alô, Rio! É, tá foda, diri, pra cá com esse negócio. Ô, samba!
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4: Vivamente. Esse é o nosso molejão. Alô, você. E aí, você tá saindo de blusinha, de alcinha, camiseta no caso, mas escolhemos, ou de casaco, ou de blusa de manga? Ai, ai, isso tá dando cada choque térmico na gente, né, moço? Tá doido, né? Mas tudo isso acontece porque na paz do seu sorriso, sonhos realizam. Mas então, você tá entendendo? Você tá entendendo? Então tá certo. Tamo junto, curtindo o molejão. Sabe quem tá sintonizado? A Claudinha, que manda um abraço para todos os correligionários, funcionários lá da UPA 24 horas. Um abraço a todos que estão aí cuidando de vidas. Que Deus ilumine sempre o trabalho de vocês. Claudinha, obrigado, hein? Bom final de semana. Um abraço na família. 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E você, continue ligado, porque afinal de contas, nós vamos fazer nossa última sequência de hoje. Eita, Lelê, hein? Fala é nada. Se não, fala. Dos estúdios da 100, por favor, Valquíria Martins, solta o som. Aliás, samba bom, né? Yuhu!
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0: Olá!
1: Galera, o trem foi piscar demais, ligeiro, que nem The Flash, ô doido. Mas é, galera, não vou delongar, porque daqui a pouquinho vocês, continuando aí na programação, vão estar com as melhores, com a rainha do Arrocha, Valquíria Martins, e os seus seguidores e ouvintes, ao vivo. Que Deus abençoe a todos nós, obrigado por ter nos dado a condição de, mesmo convalescendo, ainda estar nas ondas, trilha sonora da Sintonia 100,9. Aos companheiros do Grupo Imigrantes, um ótimo final de semana. Valeu, Romo, valeu, Nestor. Valquíria Martins, obrigadíssimo. Você aí, mais uma vez, com maestria, comandando a máquina 100,9. Que seja ótimo aí seu final de expediente e que o final de semana traga bastante alegrias e harmonia junto aos seus, beleza? Aos nossos parceiros, muito obrigado por estar junto conosco aí nessa jornada, e outros virão, com certeza. Oba! Então, galera, vou ficando por aqui, renovando já o convite para o próximo sábado, após o meio-dia, hora e vez do Molejo do Tonelada junto com vocês, beleza? Fico por aqui, que todos tenham um bom final de semana. Quem for para a festa, boa festa. Quem for, não for, ótimo. Quem for fazer o que quiser, faça com clareza e transparência e dá tudo certo, beleza? Fiquem todos com Deus. Catinho aqui no barraco, vou ficando. E vocês sejam todos da melhor maneira. Semana que vem, devemos ser a netinha de volta. Ou não, né, Cris? Mas então tá certo. Fiquem todos com Deus. Valeu, fui!

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6: Olá, muitíssimo boa tarde para você, tudo bem? Ouvindo Imigrantes em 2 horas e 5 minutos, Valquíria Martins chegando neste sabadão, 15 de agosto. Com toda a instabilidade do tempo lá fora, porque aqui dentro você já sabe, programação 24 horas de muito sucesso na sua rede Imigrantes, a rádio mais ouvida de Minas Gerais, a rádio do povo. Imigrantes FM. Valquíria Martins, tô ao vivo com você até as 5, rolando as melhores músicas do planeta. Às 5 tem forrozão das 100, 2 horas de forró sem sair de cima. Agora tem pra todo gosto, você meu convidado, minha convidada. Já agradeceu a Deus hoje, agradece, quanto mais a gente agradece, mais coisas boas acontecem. Deus, obrigado por tanto e absolutamente por tudo. A gente pede demais, mas já temos tantas orações respondidas por esse Deus maravilhoso, né? Só de estar vivo e com saúde, bora, porque a vida não para pra você chorar, pra você reclamar, mas ela fica um pouquinho melhor quando você agradece, né? Então agradece, segue de cabeça erguida, fazendo bem por aí, porque a vida é como um espelho, tá sempre refletindo tudo de volta, plantou, colheu. É como eu sempre digo, né? As pessoas têm de mim o meu amor e o meu desprezo. Todos dois são conquistados. Aí você decide qual você quer. Beijo carinhoso no coração. Simbora, aumenta o volume. Tá na Imigrantes, tá bom demais. A rádio oficial da música boa. Sábado! Já tá podendo tomar um, tá cedo, hein? No inverno, 227 dias já se passaram. 138 dias. A lua tá com a gente. Novinha, ó. Beijo, bebê. Boa, boa.
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6: 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Muito sucesso. Tem pra todo gosto. Jorge Vercillo dando pontapé inicial. Sou suspeita. Gosto de boa música. E você também? Então vem.

0: Alcohol, Jorge Benjó, 1993. Música que intitulou o álbum aí, 23. A faixa também saiu aí como single promocional no início dos anos de 1994. Essa é antiga, hein? Mas parece tão atual, né? Parece que ele escreveu ontem aí essa letra. Alcohol, é isso aí!
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0: 2h34, boa tarde.
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volta, de volta ao planeta, ao som de Jota Quest. E é claro, o sucesso não para. Se teve Justin Timberlake, tem Michael Jackson. Muito boa tarde pra você, Valquíria Martins, ao vivo. Sai daí não, tem The Weeknd. Tem muito sucesso pra rolar aqui na programação Imigrantes, hein? Às 5 da tarde, Forrozão da Série.

0: Tá aí, 3:01. Ah, o som de Pharrell Williams, feliz, né? Rap é feliz. A gente dá continuidade à programação Imigrantes até às 5 da tarde. Às 5 tem forrozão, dá 100, 2 horas de forró sem sair de cima.
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0: o som dele, Ted Sweet. Na programação teve Kiko Zambianchi na programação. Kid Abelha. E muitos outros na programação, né? Essa programação é gostosa. Muito mais músicas. Meia hora de música pra você aqui na Imigrantes. Tá aí o Aurino Silva. Tá curtindo a nossa programação em Ribeirão de Santana, Caraí, Minas Gerais. Aquele abraço pra você, tá, Aurino? O Aurino Silva, abraço. Tá ouvindo a Imigrantes. Valquíria Martins ao vivo. 5 da tarde tem Forrozão da 100. 2 horas de forró sem sair de cima. Não vá se esquecer, hein? Nós temos um encontro semanal de 1 às 5 da tarde, de 1 às 4, playlist, tá? E às 4 da tarde, Clube do Arrocha, o melhor clube do planeta. Segundona, hein?
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0: 3h32, boa tarde.
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De volta ao som de Post Malone, 3h34, boa tarde pra você. Só mais um reforço, hein? 5 da tarde, forrozão da 100. Duas horas de forró sem sair de cima. 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

Daí você curtindo as melhores músicas neste sabadão, lembrando, hein, às 5 da tarde, Forrozão da 102 sem sair de cima. Nosso encontro semanal de 1 às 5 da tarde, 1 hora playlist 4, Clube do Arrocha.

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1: 4 horas e 30 minutos.
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0: 5 e 1.
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0: 2 e 4.
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0: 6:30.
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0: 71. 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

0: Salve, salve, pescadores de ilusões todos. 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
2: 8 horas.
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2: 8h34. 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